0: Time now for an information update down in the newsroom. Let's send it to Andy Schwant. Good morning, Andy.
1: Thank you, David. Marshalltown's RAGBRAI committee is looking for more volunteers as the community is preparing to welcome thousands of cyclists later this month. The RAGBRAI committee needs more volunteers for a variety of shifts during the RAGBRAI committee. The RAGBRAI committee needs more volunteers for a variety of shifts before, during, and after riders arrive. Sarah Smith of the Marshalltown Area Chamber of Commerce lets us know when they need volunteers.
2: Definitely need more volunteers. We have lots of spaces available, variety of activities from Tuesday before RAGBRAI, Wednesday during RAGBRAI, and Thursday after RAGBRAI. So that's the 21st through the 23rd.
1: There are plenty of areas needing volunteers.
2: Rider welcome, campgrounds, entertainment, beverage garden, vendors. So any of those that interest you, you can go to marshalltownragbrai.com/volunteers and check out all the open slots and different activities. Or
1: even a few hours of help can make a difference, so anyone interested in volunteering can sign up through the Marshalltown RAGBRAI volunteer registration page. The early pheasant forecast shows hunters in Iowa could once again have a lot of birds to chase. DNR wildlife biologist Todd Bogenschutz uses weather information to predict pheasant numbers.
3: Our prediction is the population is going to be similar. Might go up a little bit or down a little bit, but more or less unchanged from last fall. So
1: Bogenschutz says the annual roadside survey in August will help confirm the pheasant forecast. He says bird numbers to entice more hunters to get out. The 2025 numbers on the number of birds taken are expected to be released soon. Bogenschutz says they should be around 600,000 to 700,000 birds. 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I'm Andy Schwant on Kix 101.1.
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0: Just really quick here, that Bobcat baseball game tonight will be on our sister station, KFJB AM at 1230 AM and 93.9 FM for Marshalltown against Johnston as Substate baseball continues here in Kix Country. Speaking of continuing baseball, should be some good baseball weather out there tonight. A little warm at 86 degrees, but not too bad. Lows overnight down to 66. Pretty steady temperatures throughout the weekend. A high of 87 on Saturday. Lows down to 65. With Sunday seeing a high of 88. Lows down to 65 degrees. Could see temperatures back into the 90s by the start of next week. So warm here in Kix Country for sure. Taking a look around the area this morning. Sitting right around that 70 degree mark. 70 degrees in Waterloo, Ankeny, and Bondurant. Also 70 degrees in Grinnell this morning. 68 in State Center and Grundy Center. It's 69 outside of the Kix studios this morning. Partly sunny skies across Kix Country with Big and Rich. 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